é impressionante que quando a decisão é correta, ela influencia direto ao futuro de um. Entenda que hoje foi o futuro de ayer e amanhã é o futuro de hoje. Então sempre estamos vivendo o futuro, sempre. Sempre estamos dando um passo aqui, um passo ali. Estamos tendo a chance de poder ver a Deus presente. Imagine-se a mulher, a irmã de Lázaro, que havia dito: Senhor, meu irmão está enfermo, e vem a curá-lo. Jesus estava ajudando outras pessoas, não pôde vir naquele dia. 4 dias depois Jesus chegou. E ela, de muita fé, disse: Senhor, se tu vieras estado aqui, meu irmão estaria vivo. E Jesus, sem dirigir-lhe palavra direta sobre esse questionamento, sobre esse pensamento, Jesus mandou aquilo levar aonde lo haviam sepultado. E quando Jesus chegou ali, aquele que estava morto há 4 dias reviveu. Eu quero dizer-te a vós que estás aí do outro lado, escutando e pensando: putz, morto não estou, menos mal, pero estou cansado, estou com vícios, estou com depressão, tenho ganas de sair de casa, não consigo mirar e ver em minha vida um futuro diferente. Então, os casos impossíveis é para você. É para você que já não quer mais viver mirando hacia a vida dos demais com esta impotência. Porque comigo é assim. Porque sempre vivo dessa maneira. Por isso, hoje, acercate a viver no sobrenatural. Às 7 da manhã, às 9 da manhã, especialmente às 15 horas, assim como às 20 horas. 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